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0: horas da manhã mais 44 minutos, 8h44 da manhã, 7 horas da manhã mais 44 minutos, pelo horário sul Mato Grossense. Bom dia, bom dia, bom dia. Bom dia 95, especial de sábado, eu daqui, você na sua casa, no seu trabalho. E você tem excelente manhã de sabadão, finalzão de semana, dia 5 de setembro. Bom dia pra você que tá na sintonia em qualquer lugar, os quatro canos da nossa fronteira querida e amada de Pedro Juan e de Ponta Porã. A você também que tá ouvindo também a gente pela internet. Bom dia, bom dia, bom dia.
1: Bom dia.
0: Ouvindo a gente pelo aplicativo. Ouvi também a gente pelo site www.folhadafronteira.com.br. Notícias Corujão. E segue nós também lá no Instagram, gente. Vai lá no Instagram e segue, é Impacto lá. Vai lá, vai lá. Quem é você? Alô, meu amigo gaúcho. Terêncio, bom dia.

de sabadão, gente, final de semana, o tempo tá meio nublado, meio aquele nevoeiro, né? Mas tá um clima gostoso, né? Já vou dar pra você a previsão do tempo pra hoje, final de semana.

0: telefone já está liberadíssimo, liberadíssimo para você estar participando comigo pelo 0984-323-346. Seja bem-vindo, é o Bom Dia 95, especial de sábado, hein? Tá na sua casa, tá no seu trabalho, a você que tá no sítio, Chácara de Fazendas, a você que tá no assentamento em Maratim, Dorcelina Fulador. Alô você no centro de Ponta Porã, no centro de Pedro Ramos, seja bem-vindo.
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0: 8h46 da manhã, 8h46, horário aqui no Paraguai, 7h46, pelo horário sul mato-grossense. Bom dia, bom dia, bom dia.
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0: Sucesso bonito de Os Monarcas, o vento, 8h49 da manhã. Vamos tomar aquele belo cafezinho, pai. Eita, lá, gente. Manhã de sabadão, meio no braço, aquele solzinho, mas até aquele nevoeiro, né? Mas não tá frio, né?
1: É. O vento veio, será que o vento já me atendeu?
0: Final de semana, o tempo pro final de semana dá um jeito ainda. Agora sim.
1: Deus.
0: Temperatura casa dos 21 graus, a máxima pode chegar até 26 graus. E à noite, queda de temperatura pode chegar até 13 graus. Rapaz. Eita, vai ter aquele friozinho gostoso à noite, né? Bom demais, né? Então, a máxima de hoje era de 26 graus, a mínima à noite é de 13 graus, né? Nesse exato momento a temperatura está 21 graus, né?
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Zezé e Luciano cantando Voando Sem Asas. Bom demais essa música, bom demais. Eita, e essa também, rapaz, essa também, desde que eles regravaram.

0: Zezé e Luciano cantando Hoje eu quero te amar.
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0: 8h57 da manhã, horário oficial aqui do Paraguai. 8h57, 7h57, horário sul Mato Grosso. Alô, meu amigo Claudelino, tá na sintonia? Bom dia, bom dia. Amanhã você tem Claudelino Silva junto com vocês aqui pelas ondas da 95.3. Daqui a pouco tem a música Sinônimo. É.
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Sucesso bonito de milionário, mas o Zé Rico, rapaz. Sonhei com você. 9 horas da manhã, mais 2 minutos pelo horário oficial aqui no Paraguai. 9 e 2, 8 horas da manhã, mais 2 minutos pelo horário sul Mato Grossense. Alô, meu amigo Creito, na sintonia. O Creito tá falando que acordou cedo, ele tá trabalhando, né? É, acho que tá trabalhando no Christian, né? Eita, Creito, hein? Então, sabadão de manhã, o Creito trabalhando, né? Eita. Bom, apesar também que milagre também acontece, né, Creito? Bom dia, meu amigo Creito, tá lá no Christian, que tá trabalhando, né?

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0: Aí, sucesso bonito de Zezé e Luciano, do jeito que a moçada gosta. 9 horas da manhã, mais 20 minutos. 9 da manhã e 20 minutos, aqui pelas ondas da 95. É o Bom Dia 95, especial de sábado. Bom dia, Xande. Toca a música de Felipe Falcão, seguindo seus passos. Bom dia, Dona Rosa. Bom dia, bom dia, bom dia. Alô, meu amigo Pedrão.
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Aí, sucesso bonito de Batom e Fernando. Passou da conta. 9 horas da manhã mais 50 minutos. 9 da manhã mais 50 minutos. 8h50 da manhã, pelo horário, Suma de Grossense. Bom dia, bom dia, bom dia. É o Bom Dia 95, especial de sábado, junto com você, até as 11 horas da manhã.

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7: Aí estamos de volta, 9 horas, não é mais 58 minutos, 9h58 da manhã, 8h58, horário Suma de Grossense. Bom dia, bom dia, bom dia. Fala, meu amigo Ag.
8: Xande, toca uma música do Ag.
7: O Ag, esse tem uma música aí. 59. Vê uma música boa que combina com o Ag aí. Pode ser daí. Solta essa música aí, vamos ver.
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0: direto.
1: Eita, nós aqui nas ondas da 95.3 Impacto FM. Obrigado pelo seu carinho, pela sua audiência. Tá junto comigo aí. Bom dia, Xande. Toca a música do Amante Alunos, Jean Giovanni. Valeu, Edmara. Sempre na sintonia. Bom dia.
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0: Aí, sucesso bonito de Gian Giovanni!
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0: Olha a hora, 10 horas vai 14 minutos, 10 e 14 da manhã. Alô, meu amigo Beto Silva, bom dia!
2: Muito bom dia, meu amigo Xande Rezende, muito bom dia pra galera que tá ouvindo o Impacto FM. 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
5: Eita, sucesso bonito de Alma Serrana, Puerto Tirón. Olá, Xandinho, bom dia, toca a música Paloma Branca e também meu roxinho florido. Bom dia, bom dia. Alô, meu amigo Miro, também tá na sintonia. Valeu, Miro, bom dia, excelente manhã de sabadão, pai. Solzinho meio tímido, mas a máxima de hoje pode chegar até 26 graus, a noite pode ser 13 graus, né? Valeu, Miro, sempre na sintonia da Impacto.

franguinho na panela. Aí, sucesso bonito de Guilherme Santiago, franguinho na panela. 10 horas da manhã, mais 26 minutos, 10h26 da manhã, horário aqui do Paraguai, 9 horas da manhã, 26, pelo horário sul, Mato Grossense. Obrigado, obrigado a toda a equipe lá do Zadão da Amizade, da Janice, o Zé do Real. Acabou que tem aquele vaneirão arretado, hein? Eita, nós aqui, nessa manhã legal aí de sabadão, gente. Tamo aí pelas ondas da 95.3 da Impacto FM. Obrigado, também telefone liberadíssimo, 0984-323-345. Segue nós também lá no Instagram também.

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0: Aí estamos de volta, 10 horas da manhã, mais 32 minutos, 10h32 da manhã. Alô, você que tá do outro lado do rádio, bom dia, tá ouvindo também a gente pela internet também. Alô, meu amigo Beto Silva.
1: Beleza, ouvintes da 95.3, passando nessa manhã gostosa de sabadão. 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
0: Valeu, valeu, valeu, Beto Silva!
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1: Aí estão animados, sucesso bacana de Jadson Eucalipto. As horas da manhã, mais 52 minutos, 10h52 da manhã, horário oficial aqui do Paraguai, 9 horas da manhã, 52 minutos, pelo horário oficial Sul Mato Grossense. Obrigado, obrigado a todos, a toda a Eterna Sintonia. Lembrando você que hoje é sabadão, dia 5 de setembro, sabadão, final de semana. Legal estar junto com vocês aqui, sempre aqui fazendo a programação aí. Bom dia 95, especial de sábado. O que eu tinha que falar? Ah, tá. Hoje é sabadão, final de semana. 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
2: Bom dia, Xande Rezende, tudo bem?
0: Aqui
2: é Helena do Ivone. Um parabéns para minha filha, Lorena Duarte.
0: Lorena Duarte.
2: Com 13 aninhos. Não, a música bem agitada pra gente. Um abraço.
0: Valeu, Lorena Duarte, mais um ano de vida, parabéns, sucesso sempre, felicidade em receber os parabéns de toda a família, de todos os amigos, toda a produção da Impact FM, de a Lorena aí, um feliz aniversário, você vai ter churrasco e guti-guti, tamo junto, né? Vai que sai um churrasco suculento e guti-guti, estupidamente gelado, hein, Lorena? Parabéns, Lorena, 13 anos!

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0: Tem coisa melhor que aquele churrasco, aquele guti guti, estupidamente gelado.

0: Al suceso más caro allí, Faruco Pepa. Momento, 10:58 da manhã, bom dia.
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Aí, sucesso bacana de Capital Inicial, Suas Maneiras. Tava assistindo onde o Rock in Rio, começou onde o Rock in Rio, e o Capital Inicial também tava lá, também cantando. Bom demais o show do Capital Inicial, hein? Eu acho que hoje é o Tom John no Rock in Rio, né? Acho que hoje é o Tom John. Vem pra mim uma música do Elton John aí, produção. Vem pra mim uma música do Elton John.

estamos de volta, 11 horas, amanhã mais 33 minutos, horário oficial aqui do Paraguai, 11h33, 10h33 da manhã pelo horário sul-mato-grossense. Obrigado, obrigado a todos, a toda a eterna sintonia, seja bem-vindo aqui pelas ondas da 95.3, a Impacto FM, junto com você de 24 horas no ar, invadindo cedinho a programação aí, é o Bom Dia 95 especial de sábado. E hoje também tem Conexão Jovem junto comigo, hein? Sabadão, hoje também tem Beto Silva, também no Flashback de Impacto. Então, muita coisa vai rolar ainda pra você aqui, pelas ondas da 95. Essa música também do Eros Ramazzotti, hein?

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estamos de volta, saindo de volta 11 horas da manhã, mais 57 minutos, 11h57 da manhã, horário aqui no Paraguai. 10h57 pelo horário sul, Mato Grossense, vou ficando por aqui, agradecendo seu carinho, sua audiência, eu volto logo mais, logo mais, tô de volta. A programação aí, Conexão Jovem, a partir das 15 horas, estarei com vocês aqui junto. Hoje também tem Beto Silva também, lá no Flashback de Impacto. Obrigado, obrigado a todos vocês, mas não sai da sintonia, muita música legal vai rolar pra você nessa manhã, de sabadão, 14 horas, horário Suma de vocês, estou de volta, 15 horas aqui no Paraguai, estou junto com vocês. Obrigado a todos vocês, tchau, tchau, e até a programação Conexão Jovem. Fui, fui, vamos almoçar, quem que vai almoçar hoje, hein? Ah, tá, não sei, mano, vai que é um zoiudo, né? Um zoiudo. 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E até às 15 horas, programação Conexão Jovem. Tchau, tchau.

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0: Muito obrigado.
1: Coisa boa.
0: Valeu, gente.
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1: Olha a hora, olha a hora, 15 horas e 25 minutos, 15 e 25, 14 e 25 pelo horário oficial Sul Mato Grossense. A partir de agora estamos aí nas ondas da 95.3 em Pag de FM, programação aí Conexão Jovem até às 18 horas. Estaremos juntos, eu daqui, você na sua casa, no seu trabalho. Hoje também tem Beto Silva também lá no Flashback de Impacto. Tarde e noite gostoso aqui na Impacto junto com vocês. Obrigado, obrigado pelo ramo, alô, Ponta Bona, alô, você que está na sintonia do outro lado do rádio, seja bem-vindo. Programação Conexão Jovem também já está começando, te fazendo companhia nessa tarde legal de sabadão, final de semana, dia 5 de setembro.
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1: Obrigado, obrigado a todos, a toda na sintonia também, o telefone já está liberadíssimo, liberadíssimo para você estar participando. Pelo 0984-323-346. Tamo junto aí, programação aí. Conexão Jovem.
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0: Obrigado, obrigado a todos que estão na sintonia. Será melhor. O telefone também liberadíssimo, liberadíssimo. 0984-323-346. Alô, você que está na sintonia, seja bem-vindo. Programação aí, Conexão Jovem até 18. Estaremos juntos, eu daqui, você na sua casa, no seu trabalho ainda. Seja bem-vindo. Telefone liberadíssimo.
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0: 15h30, 15h30, horário oficial aqui do Paraguai, 14h30, pelo horário oficial Sul Mato Grossense. Eita, programação Conexão Jovem começando essa tarde legal aí, junto com vocês aqui de sabadão.
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1: Aí estão de volta, 15 horas e 47 minutos, 15 e 47, horário oficial aqui do Paraguai. 14 horas e 47 minutos, pelo horário Sul Mato Grossense. 0984-323-346. Estamos aí pela Sonda da 95, a programação Conexão Jovem.

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Aí, sucesso bacana de roupa nova, Whisky Go Go. 16 horas e 45 minutos, 16 horas e 45, tudo horário aqui do Paraguai, 15h45 pelo horário sul, Mato Grossense. Hoje também tem Beto Silva também lá no flashback de impacto. Eita, essa música do João Paulo Daniel. Alguém!

0: sucesso bonito de Zezé e Luciano, Irmão da Lua. 16 horas e 52 minutos, 16h52.
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0: Ei, então a tarde legal aí de sabadão. Que é uma música aí que é bom pra sábado à tarde, rapaz? Eita, o que era bom ser uma música pra sábado à tarde? Essa aí pode ser também, né? É sábado. Olha aí quem apareceu também. Eita, alô, amigo Elvis.
1: Boa tarde, meu amigo Xander Rezende. Beleza?
0: Eita, bom demais, senhor.
1: Tudo tranquilo?
0: Bom, graças a Deus.
1: E aí, toca aí pra nós a música do Los Buki.
0: Tá,
1: falou, meu amigo.
0: Falou, abraço.

sucesso bonito de Los Buques, do Carcel. Vê mais uma, bem, bem pra sabadão que o meu amigo Elvis tá, acordou agora, né? Alô, Elvis, acordou agora, né, Pia?

0: canção, linda canção de Marcos Antônio Solis. Se não tivesse ido, hein? Não é verdade, meu amigo Elvis? Tapar o sol com a peneira não adianta, né? Você sabe o que eu tô falando, meu amigo Elvis? Tapar o sol com a peneira não adianta. Mas a vida sim, a vida continua, a vida é legal pra todo mundo, né? Nós nascemos pra brilhar. Agora outra música aqui do Marcos Antônio Solis, que eu tava escutando aqui do meu retorno primeiro, fala sobre... O nome da música é Te Amo Mamá. Uma das canções lindas também do Marcos Antônio Solis. Você que tem sua mamãezinha querida, vai lá, dá aquele abraço, aquele beijo gostoso da sua mamãe. Aproveitar que hoje é sabadão, dá aquela visita assim, gostoso. Tirar uma hora aí, ficar com sua mamãe, se você já tem sua família, vai lá, fica uma hora com sua mãe lá, você vai ver, ela vai ficar feliz demais. Se não dá tempo, vai amanhã, visita sua mãe, faz aquele almoço delicioso, passa aquele dia gostoso com sua mãe, que com certeza ela não vai te cobrar nada em troca, né? Só quer seu amor, seu carinho e você bem perto dela, só isso. E com essa canção de Marcos Antônio Solis, Te Amo Mamá. Eita, saudade da minha mãe, hein?
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Sucesso bonito de João Mineiro e Marciano, hein? Viola está chorando, gente. Ei, quem que é essa próxima música aí? Ah, tá. Dá o tom. Muito estranho. Às vezes se sente estranho, né? Ver as pessoas estranhas. Mas não é nada disso. É a canção.

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1: Sucesso bonito de Dalton. Muito estranho, rapaz. A gente se sente estranho mesmo, né? Alô, meu amigo Ag.
2: Sandro, toca uma música do Ag, hein? Local Baco.
1: Ó, o Ag, tá animado no sabadão, hein, Ag?

0: Uma das canções mais tocadas, rapaz, essa música, né? Muito estranho, né? Ela foi lançada pelo cantor Dalton em 1994, gente. Eita, hein? É tua época, hein, meu amigo? É. Sua época vem em 94, rapaz. E o compositor dele é o Cláudio Rabelo. Onde o cara tá com a cabeça que escreveu essa canção linda, né? É, foi interpretado pelo Dalton. Muito estranha. Em 96, ele teve que regravar de novo. Rapaz, o que tá tocando aí? O que tá tocando? Desliga aí, desliga aí. Aí me atrapalha, né? Pessoal de Brasília me ligando, sempre pra quê, rapaz? Eu não sou candidato a nada. É, o telefone tocando, chamado de Brasília. Mas eu não quero falar com o Luiz. Não, não, não.
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0: E essa música foi lançada em 1994 e foi regravada de novo em 1996. Coisa boa, né? Coisa boa a gente nunca esquece, né? Uma das canções, ela foi lançada em 1994. 2 anos depois teve que regravar de novo, o homem, rapaz, que vendeu demais, né? Campeão de venda de LP, CD. Aí ela foi regravada como CD também, né? Bom demais, né? Vê uma música aí, uma música que vai combinar com o meu amigo Elvis, né? É.
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0: Mi Eterno Amor Secreto, né? Linda canção de Marcos Antônio Solis. Meu amigo Elvis.
1: Haja coração, Alexandre. Aí sim, essa música é demais, hein?
0: É, véio. Valeu, amigo Elvis. É. Quem tem amor tem saudade, quem não tem passa vontade, fala o homem lá, né? Mas tem uma outra canção aqui, ó. Não sei se você vai lembrar que essa canção eu sempre tocava, ó. Escuta aí. Taca ali pau essa música aí que é bom, né? Sucesso bonito de José Augusto. Só você.

Sucesso bonito de Vando, rapaz. Deus te proteja. Linda canção do Vando, né, rapaz? Uma das canções dele também. Foi eternizar também, né? Uma novela. Disse, tem que ver qual novela que era, né? Ele não era assim também, né? Mas o Vando já é. Essas músicas do Vando, tudo eternizado, mesmo. Não tem falar, não quer escutar. Tudo você quer escutar, né?

0: Sucesso bonito de Zezé e Luciano, Olhos de Lua, linda canção, boa tarde.
1: Oi, Xande, boa tarde, tudo bem? Aqui é Helena do Ivone, toca pra gente aquela música do Leonardo, a música Era Só Pra Ficar, fazendo favor, obrigado, só pra curtir mesmo.
0: Valeu, valeu, valeu! 17 horas e 42 minutos, 17 e 40. Já tem Beto Silva também, hein, comandando, hein? Flashback de Impacto.
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0: aí, sucesso bonito de Repuxo de Amor, aqui pelas ondas da 95. Fala, meu amigo.
1: Fala, Xandri.
0: Opa!
1: Hoje, como que vou falar pra tu?
0: Ah.
1: Hoje eu sou do Marco Antônio Solim, né? É 10, é 1000, cara. Tá bom? Nota 10, nota 1000 pra tu.
0: Valeu, valeu, valeu! Valeu, Nicolas!

0: linda música de Aliados, Sonhador.
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0: É uma música do Julio Henrique Iglesias, bom demais, uma que é bom de ouvir, né? Ixi, essa também, nunca te olvidarei.

canção de Henrique Iglesias. 18 horas e 6 minutos, 18 de janeiro. Outra música que é bom também, é. Essa também é bom, né? Chayane. Deixaria tudo.

0: 15. Já já tem Beto Silva também para comandar aí, flashback de impacto. Fala, meu amigo Éder Santos.
1: Opa, galera, Impacto FM, eu, Éder Santos, DJ de Ponta Porã, Mato Grosso do Sul. Um abraço aí a toda a galera aí de Ponta Porã, toda a galera de Pedro Juan Cabaleiro. Hoje é grande aniversário do nosso grande brother Black Area. Tá junto nós na Impacto FM 95.3.
0: Valeu, Éder Santos, hein? Está tudo reunido, os pés inchados, hein, Éder? Meu Deus do céu, hein? Pés inchados, estão tudo em reunião secreta, né? Aniversário do Braquiário. Meu Deus do céu, hoje é dia dos pés inchados, hein?

0: demais, hein? Bom demais. Qual que é a música do Brachiari aí? Essa aí, essa aí? Ah. Alô, Brachiari, completando mais um ano de vida. Fala, meu amigo Anderson, fala.
1: Hoje nós vamos fazer de tudo, tomar guti-guti, tomar uma pinga, né, Xande? Cara, você não tomou uma pinga também, não? Você bebe, né, mano? Tá teu sobrinho, Xande, Xande, tá o Tom Rezende também.
0: Eita, os pés inchados, vocês não estão tudo agora, meu Deus do céu, hein?

0: Amanhã nós para, né? Tá o bem, né? Se não tiver, a gente não bebe, né, Ederson?
1: Fala, meu amigo Xande, o Ederson de novo, cara. Mano, ó, eu quero que o primeiro ouvinte liga na rádio aí, vai ganhar um prêmio. Você, o teu galo tá lá em casa, vai buscar. Agora eu vou te cobrar, hein, Xande. O seu galo tá lá em casa. Primeiro ouvinte que tá ouvindo a Impacto FM 95.3, ligar, mandar mensagem e falar, Xande, pega teu galo, vai ganhar um frango também.
2: Terça-feira eu vou também.
0: Amanhã tá escuro já, Eder. Só tipo, amanhã eu pego. Amanhã eu te mando mensagem, Eder. Amanhã eu te mando mensagem e eu pego meu galo, né? Aí eu te ligo amanhã, Eder. Fica atento, depois das 8, né? Não acorde muito cedo também, né? No domingão não dá pra acordar muito cedo também, né? Tem que descansar esse corpo. Mas amanhã eu te mando mensagem depois das 8 da manhã, tá bom, Ederson? Aguenta aí. Já tem Beto Silva já pra comandar pra você, flashback de impacto. É pra beber, nós bebemos mesmo, né?

0: aí vai pra outro.
1: Quem não aguentar beber não bebe, né?
2: Quem não aguentar não bebe. Fala, Eder.
3: Só não é pro Beto Silva ficar com ciúme também não, né, cara? Mas, ô, o Beto Silva também tem. Agora pode confiar. Agora o bagulho é louco. Beto Silva, fala comigo, bebê. Olha que você entra no rádio. Chama eu no PV.
2: Valeu, valeu, Ederson. Amanhã pega meu galo.

Sucesso bonito de Renan e Amor Eterno, né? Taca de pau uma música bem antiga do Fernando e Sorocaba aí. Vai recordar esse clássico dessa dupla aí. Só que essa aqui é a primeira dupla que ele teve, né? Foi cantada essa música lá. Solta qual que é.

Sucesso, sucesso de Fernanda e Sorocaba. Volta lá pro seu lugar. Vê uma música assim que... É, já também tem Beto Silva. Agora são 18 horas e 27 minutos. 18 e 27 pelo horário oficial aqui do Paraguai. 17 e 27, horário suma. Ou uma música assim pra... O Sabadão. É, Sabadão que hoje é aniversário do nosso amigo Braquiária. Hoje tá todo mundo reunido, os pés inchados. Alô, Peixado! Alô, meu amigo Braquiário, um abraço pra você, Braquiário, felicidades!

mas Leonardo, mas o que combina mais com o nosso amigo Braquiara? Você sabia que o Braquiara foi, ele foi Celesteiros da Noite? É, o Braquiara foi Celesteiros da Noite, rapaz, homem. Hã? Era bom nisso, hein?

0: Chororó, rapaz, cantando Fio de Cabelo, rapaz. Eita, Fio de Cabelo, hein? Eita, mulher chorona, fala aí, Edessanto.
1: Xandi, antes de você acabar de sair da sua locução, manda pro braqueada da Cyndi Lauper, a romântica dela, da Cyndi Lauper, que fez sucesso. Essa o Beto Silva conhece, né, mano?

0: Aí, sucesso bonito de Rio Negro e Solimões, é na sola da bota. Eita, nós aqui nas ondas da 95, 18 e 45.
1: Fala, Alexandre. Meu nome é Nicola, quero ouvir uma música de Chitãozinho e Chororó. Brincar e ser feliz.
0: Brincar
1: e querendo oferecer minha esposa, a Mona. Brincar e ser feliz. Alô, obrigado.
0: Valeu, valeu, valeu!

0: Aí, sucesso bonito de Eduardo Costa. Franguinho na panela, 18h57. 17h57, horário Sul Mato Grossense. Vamos ficando por aqui, agradecendo seu carinho, sua audiência. Na sequência, vem ele já, Beto Silva, já, pra comandar aí. Ju, flashback de impacto, né? Tem flashback, o esperado do flashback com o Beto Silva.
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0: Eita, Alex Ivan, hein? O soberano. Vamos embora! Vem aí na sequência, Beto Silva, já pra comandar flashback de impacto. Ótima noite de sabadão, bom domingo a todos nós. Tô de volta na segunda-feira, a partir das 8h30 da manhã, no Estação 95. Obrigado a todos vocês aí na sequência. Já vem ele, Beto Silva, já pra comandar aí flashback de impacto. Tchau, tchau.

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1: Beleza, legal, de bem com a vida. Muito boa tarde, boa tarde, boa tarde. Fronteira querida que eu amo tanto. Beleza, legal, de bem com a vida. Muito prazer, eu sou Beto Silva. Estamos chegando aqui nos estúdios da mais ouvida da fronteira. Estamos chegando aqui nos estúdios da Impact FM 95.3. Beleza, então, friozinho, né? Tarde começou a dar uma geladinha agora. E a gente estamos aqui nos estúdios trazendo pra você hoje muito flashback, hein, cara? Beleza? Muito flashback pra você, meu amigo, pra você, minha amiga, pra você, minha vizinha, pra você, meu vizinho. Obrigado pela carona no seu carro aí, né? Beleza? Tamo junto na 95.3. Beleza, legal aí. O telefone já tá liberadão pra você participar comigo pelo 09-0984-323-346. É o WhatsApp, linha direta com o Beto Silva, aqui na 95.3. Obrigado pela sintonia de cada um de vocês. Aproveitando aqui, já mandar um abraço, meu amigo João Obregão, meu amigo Lucas Obregão Anastácio, que tá ouvindo a gente lá no bairro São João. Obrigado pela sintonia, viu?

0: Beleza? 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Isso mesmo, hein? Ao vivaço pra você, viu?
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0: Beleza, legal, sou eu mesmo. A partir de agora eu te convido a viajar no mundo da música. Os bons tempos que não voltam mais. Beleza? Você vai relembrar aqui comigo hoje, aqui na 95.3, beleza? Telefone liberado 0984-323-346. E também concorrer comigo hoje a uma deliciosa pizza lá da Pizzaria Portal do Sul, acompanhada aí de um refrigerante de 2 litros. Meu amigo Jaime, dona Márcia, já estão ouvindo a gente. Obrigado pela sintonia. Beleza, então, gente, tá na mais ouvida da fronteira, tá na Impact FM. Lembrando pra você que a gente tá na sintonia de 95.3. Pessoal que também tá me ouvindo pelo aplicativo, obrigado pela sintonia, hein? Eita, nós, hein? Beleza, então, e temos um site, né? 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

isso então, hein? Começamos bem legal aqui ao som de Bad Boys Blue aqui na 95,3. Quero mandar uma boa noite, meu amigo Leco, tá na sintonia com a gente lá no Jardim Planalto. Ele falou: Beto Silva, quero participar do sorteio, sou o Leco aqui do Jardim Planalto, manda um alô pra gente aí, estamos ouvindo você, valeu, beleza. Beleza, então o telefone tá liberadão, hein, pra você participar, 0984-323-346.

Beleza, então, beleza legal de bem com a vida, é isso mesmo, hein? Rapaz do céu, você tá concorrendo hoje a uma pizza grande com borda recheada, acompanhada de um refrigerante lá da pizzaria Portal do Sul aqui na nossa programação, beleza? Já vai participando a gente e mandando seu áudio, mandando seu nome, mandando a sua participação ao vivaço com a gente aqui, hein?

0: Júlio Gomes está na sintonia da 95.3. Dezenove horas e vinte minutos. Quero mandar um boa noite, né, cara? É, rapaz, ali meu amigo Miro. É, meu amigo Valdemiro tá dando a carona pra gente no seu carro aí, né? Com certeza. Valeu, Miro. Um abraço pra você, pra toda essa galera aí, ó.
1: Toca Just My Just aí pra nós. Não sei se eu falei certo o nome da música.
0: Beleza, meu amigo. Tá na sintonia com a gente. Vamos tocar. Tá anotado o pedido aí na 95.3. Beleza, então vamos de Finca Balt. Lembra dessa música? Relembrando aí os anos 90. Coisa de maluco. 19 horas e 21 minutos.

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0: pediu pra gente, tá ouvindo a gente? Obrigado pela carona no seu carro. Valeu, Miro! Pessoal que tá me ouvindo também, tá mandando mensagem pra mim aqui na 95, lá no Andreasa, né? Minha amiga Aline, muito boa noite pra você. Quero mandar uma boa noite, meu amigo Farias também, já tá na sintonia da 95. Meu amigo Terêncio, lá em Sangapuitã, tá ouvindo a gente pelo aplicativo. Obrigado pela sintonia. Boa noite!
1: Boa noite, Beto Silva, já tô na sintonia. Essa é a música que dancei nos anos 90. Coloca meu nome no sorteio, estou na sintonia. Só ouvindo o programa. Flashback.
0: Beleza, obrigado pela carona, minha amiga Kátia. Kátia Silva, tá na sintonia da 95. Boa noite, Beto Silva, quero participar do sorteio. Olga Soledad Duarte, tá ouvindo a gente também. Obrigado pela sintonia, valeu, Olga. Olga Soledad Duarte. Beleza, então vai mandando seu nome, vai participando. Hoje é sabadão, sabadão de flashback, sabadão convidativo pra você tomar aquele guti-guti, hein? Fazer aquele churrasco também, né? E curtir os melhores sons aqui com o Beto Silva na Impact FM, né? Beleza, meu amigo Leco, também já tá na sintonia lá no Jardim Planalto. Enfim, toda a galera que tá ouvindo a gente, boa noite, fronteira querida, que eu amo tanto. Estamos chegando nos estúdios da 95. Hoje tem pizza, hein? É uma pizza com refrigerante pra você poder estar degustando lá da pizzaria Portal do Sul. Beleza, então, 19 horas e 31 minutos. 0984 323 346.

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Eita, nós, hein? 19h46 minutos. Pra você que tá participando comigo, já tá mandando seu nome. Você tá concorrendo aí uma pizza com refrigerante, hein? Lá da Pizzaria Portal do Sul. Fica situado ali no bairro da Granja, viu, gente? É ali na rua Epitácio Pessoa, 743, bairro da Granja. Pertinho do Aeroporto Internacional de Ponta Porã. 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Chegando mensagem pra gente aqui nos estúdios da Mais Ouvida da Fronteira. Boa noite, Beto Silva. Boa noite. Estamos aqui em Dourados na sintonia da Impacto. Manda um alô pra nós aí, viu? A minha mãe, a tiazona Dona Ramona, né? E também o Marinho tá na sintonia. A esposa do meu primo Genivaldo, a Carmen Sodré. E eu, né, seu primo Genivaldo, tá na sintonia com a gente, lá na cidade de Dourados. E o Marinho falou que o... é, rapaz, o Mengão colou ali, é um pontinho, né, Marinho? Mas vamos ver amanhã, né? Vamos ver amanhã o que, que vai dar. Beleza? Então, 19 horas e 47 minutos. Beleza? Então, mandar um abraço pra galera lá em Dourados, diretamente lá do bairro São Brás, mete a zona, Dona Ramona, o Éder, a Gislaine, o Rafael, a Carminha também, o Marinho também tá por ali, né? Com certeza tá rolando ali aquele guti-guti, né? Beleza, então, pra você que tá na sintonia 1947, telefone já tá liberadão pra você participar pelo 0984-323-346, isso mesmo, hein? Quero mandar um boa noite ao meu amigo Elisson Cruz da Silva, tá na sintonia da 95, lá da SS Escava Top e Terraplanagem, hein? Beleza, Elisson? Muito boa noite pra você, pra toda a galera ali da SS Escava Top Terraplanagem. 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Beleza, Elisson Cruz da Silva? Boa noite. Como é que você tá, meu amigo? E também mandar uma boa noite pra galera que já tá na sintonia. Boa noite. Quero participar do sorteio. É o meu amigo Vitor Macena. Apareceu o Vitor, hein? Vitor Macena tava meio sumido, mas apareceu. Beleza, Vitor? Obrigado pela sintonia de você e de toda a galera que tá na sintonia da Impacto. Meu amigo Farias tá na sintonia com a gente. Beleza, Farias? Manda um abraço. Meu amigo Rodrigo Juqueri também, né? Telefone liberado, hein, gente? 0984-323-340.

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1: Beleza, beleza, beleza, legal de bem com a vida, hein? Pessoal que tá me ouvindo aí do outro lado do rádio, beleza? Lá no Jardim Estoril, pessoal que tá me ouvindo aí também, a Dona Cleusa, lá no bar da Dona Cleusa, o pessoal tá no 12 lá, né? Minha amiga Denir, toda a galera, e lá no Jardim Estoril também, tá minha querida esposa, Dona Sara, tá ouvindo a gente, juntamente com a Manuela, né? E a Manuela tá ouvindo a gente aí, né, Manu? Mandou um áudio pra gente. Vamos ouvir o áudio da Manu? Manuela, boa noite.
2: Estou ouvindo a rádio com a vovó.
1: Como é que é?
2: Oi, Teto, tudo bem? Estou ouvindo a rádio com a vovó.
1: Tá ouvindo a rádio com a vovó, minha pequena. Beleza, então. Deus abençoe grandemente, hein?
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1: Beleza, então quero mandar uma boa noite também pro pessoal do Uber, né? Que estão trabalhando aí, tá dando uma carona pra gente. Pessoal dos táxis também, taxista aí. Meu amigo Jorge Calonga, né? Meu amigo Johnny. Obrigado pela sintonia, obrigado pela carona no seu carro. Você que tá chegando na nossa fronteira também. Seja bem-vindo. Nossa programação Flashback de Impacto é até as 21h, 22h aqui de Pedro Rony Cavalheiro. Venha comigo, hein? Bons tempos que não voltam mais. E além disso, de você ouvir muita música boa, você pode ganhar prêmios também, hein? Temos aí uma pizza com refrigerante lá da Pizzaria Portal do Sul para oferecer para você hoje. Você que participa comigo, concorre a essa deliciosa pizza grande acompanhada de um refri de 2 litros. Pizzaria Portal do Sul.

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Falei pra você que era rapidinho, já estamos de volta, hein? Meu amigo Norato tá na sintonia da 95, o Norato tá no São João, né? Beleza, Norato, um abraço pra você, pro Roberto Salcedo, pra Simone também, né? Beleza, e tá na sintonia também, minha amiga Lucineia. Lucineia Dutra da Silva, Roberto, manda os parabéns aí pro meu irmão Paulo. Foi ontem aniversário do Paulo, né? Paulo Sérgio Dutra da Silva.

0: é o irmão caçula dela aí. E ela pediu pra tocar um Guns N' Roses pra ele, comemoração do aniversário dele, que foi ontem, né? Parabéns então aí, meu amigo Paulo Sérgio Dutra da Silva, irmão aí da Lucinéia Dutra da Silva também, né? Pessoal que tá ouvindo a gente na grande Vila Áurea, Vila Áurea City, né? Vila Áurea City, muito boa noite pra essa galera toda aí da Vila Áurea. Residencial Ponta Porã 1, Residencial 2, pessoal lá na Copa Fronteira também. Muito obrigado pela sintonia, Bosque Carandá, enfim, toda a galera ali daquela região da Vila Áurea City. Meu amigo Christian, tá na sintonia da 95. Fala aí, meu amigo Christian, boa noite.
1: Boa noite, Petro Silva, quero participar no sorteio.
0: Beleza, beleza, meu amigo Christian, tá na sintonia. Christian Renan, né? Tá participando com a gente já, né? Quero escutar a música do Balabala, sou o Silvio Gomes. Balabala é o hino do Flashback que a gente vai tocar pra vocês daqui a pouquinho, tá bom? Os bons tempos que não voltam mais, Flashback. Flashback de impacto com Beto Silva. Eu sou o Beto Silva com vocês até as 9 horas. Meu amigo Dezinho também já tá na sintonia. Pessoal que tá mandando mensagem, tá participando comigo do sorteio aí de uma deliciosa pizza grande com borda recheada. 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Beleza, meu amigo Jaime, a dona Márcia, muito boa noite para vocês todos aí da Pizzaria Portal do Sul, bairro da Granja, hein?

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1: E tá nós, hein? Aí você curtiu Guns N' Roses aqui na 95,3 Impacto FM, né? Foi lá pro meu amigo Paulo Sérgio Dutra da Silva, irmão da Lucinéia aí, que tá na sintonia da 95. Sabadão legal, hein? Sabadão legal de bem com a vida. Pra você que tá na sintonia da 95, o telefone tá liberado pra você participar, viu? 0984-323-346. Beleza? E acesse o site www.folhadafronteira.com.br. Fica por dentro das principais notícias da região de fronteira aqui. E dentro do Folha da Fronteira temos aí o Corujão da Fronteira também, hein, gente? Lá no bairro da Granja também tá na sintonia. É, rapaz, lá na Granja também tá na sintonia. Minha amiga Mari Matoso, obrigado pela sintonia. Valeu, Mari. A Mari, a dona Silvia, a mãezona aí da minha amiga Mari Matoso, lá no bairro da Granja também. Falou, Beto, estamos aqui no bairro da Granja ouvindo a sua programação também, meu amigo. Beleza, então chegando mensagem aqui na 95, boa noite.
2: Boa noite, Beto Silva. Tá aí, meu amigo?
1: Beleza?
2: Eu sou o Nicolas, tô querendo ouvir a música sempre, sempre.
1: Sempre, aqui sempre. No São
2: João. Também fresco, tomando um vinocho.
1: Eita.
2: E isso aí. Tá bom? Fica com Deus, meu querido. Muito bom programa.
1: Beleza, Nicolas. Nicolas tá lá no bairro São João, né? Pediu e vai ouvir. Albrano e Romina Power, sempre, sempre. Toda a galera no bairro São João, né, que tá ouvindo a gente.

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1: Eita, nós, hein? Aí é o som de Los Lobos. La Bamba pra você, né? Tá na sintonia da 95.3, meu amigo Coquito. Isso mesmo, hein? É o Coquito. Tá na sintonia da 95. Ele falou, Beto Silva, aqui é o Coquito. Quero escutar a música do Francesco Napoli, Marina Marina, e oferecer, né, lembrança pra Vivi. Isso, meu amigo Coquito tá na sintonia, pediu Francesco Napoli. Vai ouvir aqui agora na 95.3 Impact FM.

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2: Beleza, então, eita nós, hein? Aqui na 95.3, você curtiu aí Two Times, hein? Com o Andy, relembrando aí os anos 90, aqui na 95.3. E aqui a gente relembra assim, né? Anos 70, 80, 90, nacional, internacional. Mandar um abraço aí, Dona Rosa e meu amigo Pedro, tá na sintonia com a gente lá na Chácara Coqueirinho. Obrigado pela sintonia. Meu amigo Leco também tá lá no Jardim Planalto, hein? Beleza, Leco, boa noite. Meu amigo Black, tá na sintonia, meu amigo Nestor, Nestor Black, beleza, meu irmão? Boa noite pra você, que Deus abençoe seu final de semana, meu amigo Nestor Black, obrigado pela carona no seu carro aí, hein? É, e meu amigo Coquito, rapaz, o Coquito falou pra mim aqui, ó, Beto Silva, ele pediu, né, que era a música do Francesco Napoli, a música da Marina, ela falou que ofereceu pra Vivi, né, ele falou que ele tá chonadão mesmo, hein? Tá alertando aqui que ele tá chonadão pela Vivi aí. Se a Vivi estiver ouvindo, né? Tá valendo. Valeu, Coquito. Obrigado pela sintonia, meu amigo.

Beleza, então, pra você que tá participando comigo pelo 0984-323-346, tá concorrendo aí a uma deliciosa pizza com refrigerante. Oferecimento ali da Pizzaria Portal do Sul, meu amigo Jaime, a dona Márcia, ali no bairro da Granja. Beleza? Muito obrigado pela sintonia. Uma pizza com refrigerante. No final da nossa programação, a gente vai sortear, beleza? Já são 20 horas e 40 minutos aqui em Pedro Rony Cavalheiro. 19 horas e 40, horário sul mato-grossense. E lembrando aí dos anos 90, Mr. President com Coco Jumbo.

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1: Eita, nós em 20 horas e 45 minutos, 20h45, já estamos ao vivaço. Meu amigo Mamute, ele fez um pedido musical aqui, rapaz, é o Gueto Gospel, né? Com a participação especial aí de

0: Elton John e a música lançada no ano de 2004. Beleza, meu amigo Mamute, boa noite.
1: Beleza, beleza, beleza, Beto Silva. Grande abraço, meu nobre, pra você e pra todo mundo que tá aí sintonizado na melhor e mais democrática Rádio da Fronteira. Impacto FM 95.3, invadindo os lares. Moço, gostaria muito de ouvir essa música. Gueto Gospel, com Tupac e participação especial de Elton John.
0: Isso.
1: Sucesso de 2004. Se possível, desenrola ela pra nós. Contexto bastante polêmico, diga-se de passagem. Tranquilo? Tamo junto, me queira bem, não custa nada.
0: Bota beleza, meu nome no sorteio. Beleza, beleza, Mamute. Vamos tocar ela pra você, mas antes de tocar, é o Gueto Gospel, né? Com a participação aí de Elton John, né? Destaca-se por transformar aí vivências de sofrimento em um apelo por compaixão e mudança social, né? A música aborda temas como violência, racismo e pobreza, mas utiliza o conceito de gospel, tradicionalmente ligado à esperança e à redenção, né? Para propor uma salvação baseada na empatia e na união das comunidades marginalizadas. O simples The Indian Sunshine, de Elton John, escolhido por Eminem, reforça o clima de lamento e busca por paz. Enquanto na letra faz referência a figuras históricas como Michael e Bobby Hutton, conectando a luta atual à resistência negra nos Estados Unidos. Então, bora escutar essa linda canção, Gueto Gospel, aqui na 95.

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nós, hein? Sabadão legal, ao som de Bad Boys Blue and Then the Power pra vocês. Antes você curtiu Laura Branigan, Self Control.

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1: Beleza, legal, de bem com a vida, hein? 21 horas em ponto. A minha amiga Glauci, tá? Glaucia, né? Lá do Bosque Arandara, falou: Beto Silva, coloca meu nome no sorteio, estamos ouvindo você aqui. E toca pra gente a música Macarena, pra relembrar os bons tempos. Ela falou: é. Beleza, então quer participar comigo também? O telefone tá liberado: 0984-323-346. 0984-323-346. 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Sabadão legal, hein? Sabadão legal, de bem com a vida.